0: a new income-driven plan called the Repayment Assistance Plan. If you're driving this weekend, watch your speed. State police, along with local agencies, are expanding their enforcement. The speed patrols will be out for the entire month of July, thanks to federal traffic safety funding. They say summer travel brings higher speeds and higher risks. In 2024, Michigan recorded over 22,000 speed-involved crashes, an increase of 4.2%. In sports, the Tigers earned a sweep over the Yankees, beating them 6-2. Zach McKinstry's 2-RBI single in the 11th inning delivered the win. The Tigers stay on the road, opening up a 3-game series against the Texas Rangers tonight at 8:05. The Traverse City Pitspitters host the Kalamazoo Growlers tonight at 7:05. And the Detroit Pistons have signed power forward John Collins to a 3-year deal worth $51 million. Last season with the Clippers, he averaged 13 points per game, shooting 40% from
1: Star Country Weather. Our heat advisory continues another day till 8 o'clock tonight. Partly sunny otherwise, with rain and thunderstorms expected and a high of 85. We have a chance of rain and thunderstorms tonight. It goes down to 67. Chance of rain and thunderstorms through mid-afternoon tomorrow. Then rain late in the afternoon, likely, with a high of 83. And then partly to mostly sunny with a 4th of July and a high near 80. It's 70 in Petoskey, Traverse City, and Gaylord. 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